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0: Bravo! Muito obrigado, gente. Maravilha.
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19: 10:36.

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3: 11h34.

Laura. Onde está você agora? Quando a gente gosta,

0: 함께 들을까요?
1: Muito obrigado.
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2: 12:04.

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1: Yeah. Projota Vitão.

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14: 1:01.

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1: 1:33.

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2: 12:33.

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Muito obrigado, palmas pra vocês, aê!

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2: 3:02.

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2: 3:34.

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15: 4:27.

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1: 5 horas.

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2: 5:28.

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2: 6:24.

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2: 7:21.

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0: Valeu, Salvador! Valeu, Latiroots!
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2: 9:25.

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3: 955.

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0: Valeu, Rafael, obrigado. Muito obrigado a vocês pelo carinho. Uma música que eu tenho certeza que vocês vão gostar de cantar junto comigo.
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3: Meio-dia.

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17: meio-dia e 32.

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5: 1:05.

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0: Ei. Não, né? Não. Não. Ah, então tá. Só não tá saindo no meu fone. Não, então deixa. Só não vai colocar no ar, né? E se eu colocar outro fone?
1: Deixa eu ver se daqui dá. Todos estão funcionando aqui?
2: Não, acho que acredito que.
1: Tá, mas tu tá ouvindo, né?
0: Off 1. Uma rede de pesca abandonada. Peraí, deixa eu mudar essa palavra. Vamos lá. Off 1. Uma rede de pesca deixada na praia pode continuar capturando animais mesmo depois de deixar de ser utilizada. É a chamada pesca fantasma, um problema que transforma equipamentos perdidos ou descartados em armadilhas para a fauna marinha. Na região sul de Santa Catarina, pesquisadores da Unesc investigam a presença da chamada pesca fantasma, um problema que transforma equipamentos perdidos ou descartados em armadilhas para a fauna marinha. Na região sul

0: utilizam características como o tipo, o comprimento e o tamanho da malha. Também verificam a presença de animais presos, lixo marinho e organismos incrustados nas redes. OFF 4. O boto de Lahili está no centro de uma das principais perguntas da investigação. A espécie é ameaçada de extinção no Brasil e é acompanhada de perto pelo projeto Botos do Araranguá, ponto de partida para a pesquisa da pesca fantasma.
1: Ficou top?

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3: 3:31.

Tá, só um minutinho. Deu. Posso? Off 1. Uma rede de pesca deixada na praia pode continuar capturando animais mesmo depois de. Peraí, vamos de novo. Aqui, cheguei. Off 1. Uma rede de pesca perdida na praia pode continuar capturando animais mesmo depois de deixar de ser utilizada. É a chamada pesca fantasma, um problema que transforma equipamentos perdidos ou descartados em armadilhas para a fauna marinha. Na região sul de Santa Catarina, pesquisadores da UNESC investigam

0: a presença dessas redes em duas áreas importantes para a conservação do boto de Lahili, as fozes dos rios Araranguá e Mampituba. OFF 2. Os pesquisadores percorrem 1 quilômetro da faixa de areia e a cada equipamento encontrado registram a localização e analisam características como o tipo, o comprimento e o tamanho da malha. Também verificam a presença de animais presos, lixo marinho e organismos incrustados nas redes. OFF 4. O boto de Lahili está no centro de uma das principais perguntas da investigação. A espécie é ameaçada de extinção no Brasil e é acompanhada pelo projeto Botos do Araranguá, ponto de partida para a pesquisa da pesca fantasma. Agora vai.
1: Sensacional, rapaziada!
2: Não.
3: Dois e vamos ver qual é.

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3: 4 e 6.

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3: 5:32.

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2: 6 e 1.
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3: 7 horas.

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0: Obrigado.
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1: 8 e 4.

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